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4: Só dois tipos de artistas atravessam hemisférios inteiros para dublar a própria voz. 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
3: 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Em seguida, a original dos Ramones.

0: Nós ouvimos a versão original, I Wanna Be Your Boyfriend, a música dos Ramones. Antes nós tivemos a cover da banda The Crayolas, uma banda norte-americana de rock com muita influência latina.
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18: Do Código de Duelos do Império Russo. Número 1, um duelo só pode ser disputado entre iguais. Número 5, um nobre não tem o direito de desistir de um duelo. Número 58, a ofensa é de caráter pessoal e deve ser resolvida pessoalmente. Número 59, é permitida a troca de um nobre por outro se o crime não puder ser vingado.
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0: vamos ouvir um pouquinho, depois a gente bate palma no meio. Não quero mandar, não. Sabe? É. Mas é pra gente ouvir.
1: Vocês nem sabem o que ele vai tocar, nem cantar ainda. Dizer,
0: parabéns pra você. Aí tava certo. Até é legal, eu sou a pessoa que mais precisa e gosta da participação e da voz das pessoas.
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0: Cantar é legal e ouvir também é. Palminha é meio. Vamos.
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3: Welcome back, everybody, and the first of our delights for you tonight is the fantastic...
4: Jethro Tull!

Ô Flávio, é só rock and roll, só. Eu não queria arrumar a confusão, não, senhor. Eu fui lá no bar umas 4 vezes, falei com o dono do bar. Tem jeito de abaixar essas músicas, não? É só rock and roll, senhor. Como que ela bebe cerveja, vinho quente com vinagre, põe um volume no último talo, lá no 12.

0: Vão respirar fundo que vem mais rock aí.
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2: Seguinte, até aí tava bom, mas na segunda, cuidado com a dicção de estrelas. A palavra estrela sujou um pouco. Vamos lá, fazer a boa nessa.
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1: A One Candy, versão cover de Bow Wow Wow. Original The Strange Loves.

O brilho das estrelas que você vê no céu, pertence ao passado, passado. E só agora está ao alcance de sua retina. A maior parte dessas estrelas pode não existir há centenas de milhares de anos.

0: I Want Candy, versão cover de Bow Wow Wow, original de Strange Loves.
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7: 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Vocês vão se divertir muito e eu só queria pedir que vocês se divertissem em paz, sem porradaria, sem violência. 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
19: Trevor Rabin on those guitars.

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1: Boa noite, tudo bem com vocês? Com vocês por aqui, tudo bem? Por aí? E por lá?
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1: Você sabe que muitos artistas começaram no meu programa? Iron Maiden começou no meu programa. Você tem muita gente que começou, aí faz sucesso.

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1: Agora no Corpo Celestes, a cover de A One Out com a energia de Hammerfall. Em seguida, a original com Halloween.

0: Ouvimos a original, a One Out com Halloween, um clássico do Power Metal. Antes, a releitura de Hammerfall.
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0: If Six Was Nine, versão cover de David Lee Roth, original de Jimi Hendrix.

0: If Six Was Nine, versão cover de David Lee Roth, original de Jimi Hendrix.
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3: Uau, nós estamos aqui lançando a campanha Tecnologia Serviço da Inclusão. Nós acreditamos que a inteligência artificial está aproximando mais, facilitando mais e incluindo mais. Nós percebemos também que poucos sites estão preparados para receber pessoas com deficiências. Nós agora estamos indicando inteligência artificial para quem precisa, porque no fim das contas, tecnologia boa é aquela que está a serviço de todos. Fala aí, Mikael!
4: Salve, salve, morcegada! Mikael por aqui, trazendo informações sobre tecnologia a serviço da inclusão. Hoje eu vou falar de um aplicativo que se chama Eleven Reader. O principal objetivo do aplicativo é transformar qualquer documento, PDF ou qualquer outro tipo de documento em audiolivros.
5: E isso não é tudo. O aplicativo tem ajudado várias pessoas com vários tipos de deficiências, como visual, dislexia, TDAH, entre outros, a darem vida aos seus livros e e-books através de vozes geradas por inteligência artificial. No meu caso, eu tenho deficiência visual total e tenho testado o aplicativo desde outubro de 2024, quando chegou aqui no Brasil. E devo dizer, voltei a ler como gostaria e até melhor do que antigamente. O aplicativo está disponível tanto para Android quanto para iOS e é desenvolvido pela empresa Eleven Labs Inc., famosa por gerar vozes com IA. Inclusive, no site deles você pode tentar gerar a tua própria voz com apenas alguns segundos de áudio. Legal, né? Quem sabe um dia o nosso querido morcegão não eterniza a voz dele como narrador de livros. Seria legal, né, morcegão? Vai daí! Abraço, querido!
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8: Andar de bicicleta traz diversos benefícios à sua saúde e da comunidade.
7: Deus me livre, rapaz, nunca montei naquilo, não.
8: Ela ajuda a combater o sedentarismo.
7: Mas você é bobo, rapaz, pois com as duas vezes que você experimentar, você aprende.
8: Quem anda de magrela...
7: Ele ainda falou, sei de um menino que vende uma baratinha.
8: Melhora a pressão arterial.
7: Aí logo eu comprei...
8: Fortalece o coração, o pulmão.
7: Quando eu olhei ela, rapaz, eu rodeia de um lado, olhei do outro.
8: Quem anda de magrela...
7: Me arrependi demais, porque amanhã eu não vou parar no lombo desse trem.
8: Está trabalhando os músculos do abdômen.
7: Aprontei bem.
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7: Quando eu joguei a perna no lombinho dela, só ela negou pra outra banda.
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8: 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Por alguns, ande de bicicleta.
7: É bicicleta, isso que eu não tenho confiança mais nunca.
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0: 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Versão de Trini Lopez, original The Weavers.

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0: If I Had a Hammer, versão de Trini Lopes, original The Weavers.
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3: 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Nós acreditamos que a inteligência artificial está aproximando mais, facilitando mais e incluindo mais. Nós percebemos também que poucos sites estão preparados para receber pessoas com deficiências. Nós agora estamos indicando inteligência artificial para quem precisa, porque no fim das contas, tecnologia boa é aquela que está a serviço de todos. Fala aí, Mikael!
4: Salve, salve, morcegada! Mikael por aqui, trazendo informações sobre tecnologia a serviço da inclusão. Hoje eu vou falar de um aplicativo que se chama Eleven Reader. O principal objetivo do aplicativo é transformar qualquer documento, PDF ou qualquer outro tipo de documento em audiolivros.
5: E isso não é tudo. O aplicativo tem ajudado várias pessoas com vários tipos de deficiências, como visual, dislexia, TDAH, entre outros, a darem vida aos seus livros e e-books através de vozes geradas por inteligência artificial. No meu caso, eu tenho deficiência visual total e tenho testado o aplicativo desde outubro de 2024, quando chegou aqui no Brasil. E devo dizer, voltei a ler como gostaria e até melhor do que antigamente. O aplicativo está disponível tanto para Android quanto para iOS e é desenvolvido pela empresa Eleven Labs Inc., famosa por gerar vozes com IA. Inclusive, no site deles você pode tentar gerar a tua própria voz com apenas alguns segundos de áudio. Legal, né? Quem sabe um dia o nosso querido morcegão não eterniza a voz dele como narrador de livros. Seria legal, né, morcegão? Vai daí! Abraço, querido!
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8: 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De acordo com o documento apresentado, que imagino ter sido uma instrução sensata do seu advogado...
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3: If You Could Read My Mind. Música original de Gordon Lightfoot. Vamos ouvir a versão cover de Johnny Cash.

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0: Ouvimos If You Could Read My Mind, ouvimos a versão original de Gordon Lightfoot, gravada em 1970. Antes ouvimos a versão cover de Johnny Cash.
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9: 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Comer e dormir. São as duas coisas primordiais. 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A cagar é ótimo.

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4: 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Ah, sinta melhor. 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É um animal ruminante. 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
2: Agora no Corpos Celestes, a cover de I'll Be There For You, com Brent Morgan, um cantor, compositor e músico americano que tem uma voz suave incrível. Em seguida, original com Rembrandts.

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0: Ouvimos a original, I'll Be There For You com Rembrandts, o tema eterno da série Friends. Antes, nós ouvimos a cover de Brent Morgan, um cantor, compositor e músico americano que tem uma voz suave muito legal.
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3: 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Fala aí, Mikael!
4: Salve, salve, morcegada! Mikael por aqui, trazendo informações sobre tecnologia a serviço da inclusão. Hoje eu vou falar de um aplicativo que se chama Eleven Reader. O principal objetivo do aplicativo é transformar qualquer documento, PDF ou qualquer outro tipo de documento em audiolivros.
5: E isso não é tudo. O aplicativo tem ajudado várias pessoas com vários tipos de deficiências, como visual, dislexia, TDAH, entre outros, a darem vida aos seus livros e e-books através de vozes geradas por inteligência artificial. No meu caso, eu tenho deficiência visual total e tenho testado o aplicativo desde outubro de 2024, quando chegou aqui no Brasil. E devo dizer, voltei a ler como gostaria e até melhor do que antigamente. O aplicativo está disponível tanto para Android quanto para iOS e é desenvolvido pela empresa Eleven Labs Inc., famosa por gerar vozes com IA. Inclusive, no site deles você pode tentar gerar a sua própria voz com apenas alguns segundos de áudio. Legal, né? Quem sabe um dia o nosso querido morcegão não eterniza a voz dele como narrador de livros. Seria legal, né, morcegão? Vai daí! Abraço, querido!
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13: Agora a versão cover de sucesso e em seguida a versão original.
14: Lord Vader. 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
3: Agora no Corpo Celestes, I'm King Bee. Vamos ouvir os Rolling Stones fazendo uma cover de Slim Harpo, o mestre da gaita. Em seguida, original. Well,

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